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0: 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Não.
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0: 21 horas e 18 minutos.
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1: Hora certa.
2: 21:32.
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0: 21h41.
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0: 22:30.
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1: 22 horas e 48 minutos.

8h57.

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2: Hora certa. 23:01.
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0: 23:15.
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1: Hora certa. 23 horas e 31 minutos.
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0: 23:44.
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São 11 anos de existência da Usa Discos. E eu quero que essa música que fala de Deus, que fala de amor, abençoe essa gravadora, que é de todos os gaúchos, não é só dos cantores. Um abraço grande para o Alex, um agradecimento para o meu querido Edson, que veio do Rio de Janeiro para fazer esta produção que há de orgulhar aos artistas e a todos os gaúchos presentes.

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0: 23:59.
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3: Hora certa.
4: 12:03.
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3: Hora certa.
4: 1:01.
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1: de Céu e Cantos. 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
1: Hora certa. 2 horas e 1 minuto.

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Rezaremos agora o Terço da Misericórdia, apresentando ao Coração de Jesus as nossas intenções, pedindo que Ele tenha misericórdia de nós e do mundo inteiro. Iniciemos, em nome do Pai, e do Filho, e do Espírito Santo. Amém. Apresente as tuas intenções para este Terço da Misericórdia.

0: Pai nosso que estais nos céus, santificado seja o vosso nome. Venha a nós o vosso reino. Seja feita a vossa vontade, assim na terra como no céu. O pão nosso de cada dia nos dai hoje. Perdoai-nos as nossas ofensas, assim como nós perdoamos a quem nos tem ofendido. E não nos deixeis cair em tentação, mas livrai-nos do mal. Amém. Ave Maria, cheia de graça, o Senhor é convosco. Bendita sois vós entre as mulheres, e bendito é o fruto do vosso ventre, Jesus. Santa Maria, Mãe de Deus, rogai por nós, pecadores, agora e na hora de nossa morte. Amém. Creio em Deus Pai Todo-Poderoso, Criador do céu e da terra, e em Jesus Cristo, seu único Filho, nosso Senhor, que foi concebido pelo poder do Espírito Santo, nasceu da Virgem Maria, padeceu sob Pôncio Pilatos, foi crucificado, morto e sepultado, desceu à mansão dos mortos, ressuscitou ao terceiro dia, subiu aos céus, está sentado à direita de Deus Pai Todo-Poderoso, donde há de vir julgar os vivos e os mortos. Creio no Espírito Santo, na Santa Igreja Católica, na comunhão dos santos, na remissão dos pecados, na ressurreição da carne, na vida eterna. Amém. Eterno Pai, eu vos ofereço o corpo e sangue, alma e divindade de vosso dilitíssimo Filho, nosso Senhor Jesus Cristo, em expiação dos nossos pecados e os do mundo inteiro. Pela sua dolorosa paixão, tende misericórdia de nós e do mundo inteiro. Pela sua dolorosa paixão, tende misericórdia de nós e do mundo inteiro. Pela sua dolorosa paixão, tende misericórdia de nós e do mundo inteiro. Pela sua dolorosa paixão, tende misericórdia de nós e do mundo inteiro. Pela sua dolorosa paixão, tende misericórdia de nós e do mundo inteiro. Pela sua dolorosa paixão, tende misericórdia de nós e do mundo inteiro. Pela sua dolorosa paixão, tende misericórdia de nós e do mundo inteiro. Pela sua dolorosa paixão, tende misericórdia de nós e do mundo inteiro. Pela sua dolorosa paixão, tende misericórdia de nós e do mundo inteiro. Pela sua dolorosa paixão, tende misericórdia de nós e do mundo inteiro. Eterno Pai, eu vos ofereço o corpo e sangue, alma e divindade de vosso dilitíssimo Filho, nosso Senhor Jesus Cristo, em expiação dos nossos pecados e os do mundo inteiro. Pela sua dolorosa paixão, tende misericórdia de nós e do mundo inteiro. Pela sua dolorosa paixão, tende misericórdia de nós e do mundo inteiro. Pela sua dolorosa paixão, tende misericórdia de nós e do mundo inteiro. Pela sua dolorosa paixão, tende misericórdia de nós e do mundo inteiro. Pela sua dolorosa paixão, tende misericórdia de nós e do mundo inteiro. Pela sua dolorosa paixão, tende misericórdia de nós e do mundo inteiro. Pela sua dolorosa paixão, tende misericórdia de nós e do mundo inteiro. Pela sua dolorosa paixão, tende misericórdia de nós e do mundo inteiro. Pela sua dolorosa paixão, tende misericórdia de nós e do mundo inteiro. Pela sua dolorosa paixão, tende misericórdia de nós e do mundo inteiro. Eterno Pai, eu vos ofereço o corpo e sangue, alma e divindade de vosso dilitíssimo Filho, nosso Senhor Jesus Cristo, em expiação dos nossos pecados e os do mundo inteiro. Pela sua dolorosa paixão, tende misericórdia de nós e do mundo inteiro. Pela sua dolorosa paixão, tende misericórdia de nós e do mundo inteiro. Pela sua dolorosa paixão, tende misericórdia de nós e do mundo inteiro. Pela sua dolorosa paixão, tende misericórdia de nós e do mundo inteiro. Pela sua dolorosa paixão, tende misericórdia de nós e do mundo inteiro. Pela sua dolorosa paixão, tende misericórdia de nós e do mundo inteiro. Pela sua dolorosa paixão, tende misericórdia de nós e do mundo inteiro. Pela sua dolorosa paixão, tende misericórdia de nós e do mundo inteiro. Pela sua dolorosa paixão, tende misericórdia de nós e do mundo inteiro. Pela sua dolorosa paixão, tende misericórdia de nós e do mundo inteiro. Eterno Pai, eu vos ofereço o corpo e sangue, alma e divindade de vosso diletíssimo Filho, nosso Senhor Jesus Cristo, em expiação dos nossos pecados e os do mundo inteiro. Pela sua dolorosa paixão, tende misericórdia de nós e do mundo inteiro. Pela sua dolorosa paixão, tende misericórdia de nós e do mundo inteiro. Pela sua dolorosa paixão, tende misericórdia de nós e do mundo inteiro. Pela sua dolorosa paixão, tende misericórdia de nós e do mundo inteiro. Pela sua dolorosa paixão, tende misericórdia de nós e do mundo inteiro. Pela sua dolorosa paixão, tende misericórdia de nós e do mundo inteiro. Pela sua dolorosa paixão, tende misericórdia de nós e do mundo inteiro. Pela sua dolorosa paixão, tende misericórdia de nós e do mundo inteiro. Pela sua dolorosa paixão, tende misericórdia de nós e do mundo inteiro. Pela sua dolorosa paixão, tende misericórdia de nós e do mundo inteiro. Eterno Pai, eu vos ofereço o corpo e sangue, alma e divindade de vosso diletíssimo Filho, nosso Senhor Jesus Cristo, em expiação dos nossos pecados e os do mundo inteiro. Pela sua dolorosa paixão, tende misericórdia de nós e do mundo inteiro. Pela sua dolorosa paixão, tende misericórdia de nós e do mundo inteiro. Pela sua dolorosa paixão, tende misericórdia de nós e do mundo inteiro. Pela sua dolorosa paixão, tende misericórdia de nós e do mundo inteiro. Pela sua dolorosa paixão, tende misericórdia de nós e do mundo inteiro. Pela sua dolorosa paixão, tende misericórdia de nós e do mundo inteiro. Pela sua dolorosa paixão, tende misericórdia de nós e do mundo inteiro. Pela sua dolorosa paixão, tende misericórdia de nós e do mundo inteiro. Pela sua dolorosa paixão, tende misericórdia de nós e do mundo inteiro. Pela sua dolorosa paixão, tende misericórdia de nós e do mundo inteiro. Ó sangue e água que jorrastes do coração de Jesus, como fonte de infinita misericórdia para nós, eu confio em vós. Deus Santo, Deus Forte, Deus Imortal, tende piedade de nós e do mundo inteiro. Deus Santo, Deus Forte, Deus Imortal, tende piedade de nós e do mundo inteiro. Deus Santo, Deus Forte, Deus Imortal, tende piedade de nós e do mundo inteiro. Confiantes na misericórdia de Deus, perseveremos sempre na fé, na esperança e no amor. Abençoe-vos Deus Todo-Poderoso, Pai e Filho e Espírito Santo. Amém. Fique na paz e na alegria que vem de Jesus.
1: 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Hora certa. 3 horas e 10 minutos. 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
2: Hora certa. 3 horas e 41 minutos.

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2: Hora certa. 4 horas e 1 minuto.

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1: Hora certa. 4 horas e 33 minutos.

0: 5:24.
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0: 5:45.
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papaizinho. Eu completei 7 aninhos de idade e ainda não sei fazer nenhuma oração. Por que que o senhor não quer me levar na igreja para ver o padre pronunciar o seu sermão? Ele é bonzinho, conversou muito comigo, falou que é Deus que nos dá a proteção. Ele pediu

0: 5:57.
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3: Hoje, da varanda de meu rancho, vi o sol nascer. Ele sempre aparece gratuitamente para todos. Oferece brilho, calor, vida nova, muita energia. Seus raios iluminam caminhos, matas e capinzais. Tocam as superfícies, purificam os lamaçais. O sol faz germinar nos prados a boa semente. Desperta gratidão, fé, afeto e contentamento na roda do mate e nos galpões de nossa gente. Ele mostra grandes e imensos horizontes. Ninguém pode laçar nem encabrestar sua luz. Onde há sol, não existe treva nem escuridão. Seu rastro luminoso nos mantém na trilha do bem. O sol nasce para todos e não é de ninguém. Onde a sombra aparece, o gaúcho apeia e descansa. Depois, retoma a cavalgada com mais confiança. É lindo o nascer do sol, nos encanta seu arrebol. É um amigo verdadeiro que nos convida à lida e faz lembrar a todo instante o autor de nossa vida. Ninguém é afastado nem excluído de seu convívio. Ele permanece em nossa companhia até o fim do dia. O sol não tem predileções nem restrições, não delimita espaços nem impõe caminho. O sol mostra o rosto da paz sem alambrados. Faz florescer a esperança em cada novo dia. Abraça o perdão, alivia a dor, cura a ferida. O sol mostra possibilidades de uma vida melhor, espraiada na terra, no lar, no coração da gente. Vida feliz, iluminada, bem cuidada, em harmonia, vida carregada do sonho de amor e fraternidade, vida celebrada no rodeio da amizade e da alegria.
4: Seis horas e

6:21. 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

0: 6:29.
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1: Seis horas e 38 minutos.
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1: Hora certa.
2: 7:01.
3: 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Bom dia, queridos irmãos e irmãs. Um alegre despertar para todos. Principalmente nessa Semana Nacional da Família. Vamos juntos pedir pela tua, pela minha, pelas famílias de todo mundo. Em nome do Pai, do Filho, do Espírito Santo. Amém. Senhor, amado Jesus, os profetas vos anunciaram como príncipe da paz. Os anjos anunciaram paz aos homens por ocasião do vosso nascimento. Morreste na cruz para consolidar a paz entre Deus e os homens. No dia da ressurreição dissestes: a paz esteja convosco. E por isso, ó príncipe da paz, no início deste dia, nesta manhã, venho pedir: abençoai e santificai a minha família. Peço, Senhor, a graça de que minha família possa ser, de fato, formadora de valores humanos e cristãos. Que todos nós tenhamos atitudes humanas de respeito, dignidade, de valorização do próximo, de promoção humana. Abra nossos olhos às necessidades do próximo. Senhor, pedimos a graça de que nossa família seja verdadeiramente uma família cristã, autenticamente cristã, exemplo para aqueles que vivem perto de nós. Senhor Deus, afugentai todo o mal, livrai-nos do perigo de nos perder. E se em algum momento nossos olhares se distanciarem, Senhor, tome-nos pelas mãos e conduze-nos ao lar. Senhor Deus, abençoai a minha família e abençoai a todas as famílias. Afastai para longe das famílias brigas, desavenças, as drogas, o desemprego, a enfermidade, a mentira, a traição. Que a família seja, Senhor, um lugar de diálogo e de amor, de carinho e de afeto. Senhor, abençoai e protegei a minha família nesta manhã. Amém. Pai nosso que estais no céu, santificado seja o vosso nome. Venha a nós o vosso reino, seja feita a vossa vontade, assim na terra como no céu. O pão nosso de cada dia nos dai hoje, perdoai-nos as nossas ofensas, assim como nós perdoamos a quem nos tem ofendido. E não nos deixeis cair em tentação, mas livrai-nos do mal. Amém. Senhor, fazei da minha família formadora de valores humanos e cristãos. Um bom dia a todos. Amém.

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4: Hora certa. 7 horas e 25 minutos. Estamos aqui.

0: 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Hora certa. 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
1: 7:45.
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1: O inverno é um período decisivo para os produtores de frutas de clima temperado. É nesta época que são realizadas a poda e os tratamentos fitossanitários de inverno, práticas importantes para reduzir a incidência de doenças e preparar os pomares para a próxima safra. Segundo o extensionista rural da Emater Ascar, Felipe Pereira Dias, os produtores devem aproveitar as poucas janelas de tempo seco previstas para este inverno, já que a atuação do fenômeno El Niño indica um período com chuvas acima da média. A recomendação é realizar a poda em dias nublados ou com menor incidência de chuva e reservar os períodos de tempo firme para os tratamentos fitossanitários, principalmente aqueles à base de cobre, amplamente utilizados tanto na produção convencional quanto na orgânica. Também é fundamental respeitar as doses recomendadas e planejar as operações, pois a entrada de tratores e pulverizadores nas lavouras depende de vários dias consecutivos de solo seco. Acompanhe agora o panorama agropecuário. O desenvolvimento das lavouras de aveia branca segue adequado na maior parte das regiões do estado. As áreas se encontram em perfilhamento, elongação do colmo, floração e enchimento de grãos. As condições fitossanitárias permanecem satisfatórias, apesar de o excesso de umidade e as chuvas intensas terem provocado acamamento e danos pontuais em alguns locais, principalmente nas áreas atingidas por granizo. Os produtores continuam realizando os tratos culturais com destaque para o manejo de doenças e para a aplicação de fertilizantes e defensivos, à medida que as condições de umidade do solo permitem a entrada das máquinas nas lavouras. Na região administrativa da Emater Ascar de Ijuí, a aveia branca apresenta bom desenvolvimento, embora as condições climáticas não tenham favorecido o crescimento das plantas. As chuvas intensas, acompanhadas de ventos fortes, provocaram acamamentos e danos nas folhas, principalmente nas localidades atingidas por granizo e nas lavouras em floração. Nas áreas onde os volumes de chuva foram menores, não houve acamamento e o potencial produtivo foi mantido. A incidência de doenças continua baixa. Os produtores aguardam melhores condições de umidade do solo para viabilizar a entrada das máquinas e realizar a aplicação de fungicidas.
2: Nas propriedades que utilizam fertirrigação na produção de hortaliças, é preciso ajustar o manejo da adubação para a correta absorção de nutrientes, já que em dias nublados, a menor luminosidade reduz a capacidade das plantas de absorver principalmente o nitrogênio, exigindo então ajustes no manejo da adubação, muitas vezes sendo necessário reduzir as aplicações para evitar desperdícios e desequilíbrios nutricionais. Segundo o extensionista rural Gervásio Paulos, o acompanhamento constante das condições climáticas e a adoção de práticas preventivas são fundamentais para reduzir os impactos do inverno chuvoso sobre a horticultura. O manejo adequado da irrigação, da nutrição do solo e da sanidade das plantas permite preservar a produtividade e a qualidade das hortaliças, mesmo em um cenário de maior instabilidade climática.
0: E assim encerramos mais um programa da Emater. Um bom dia a todos vocês e até amanhã neste mesmo horário.
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4: Hora certa. 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
2: 8 horas e 26 minutos.
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3: Oito horas e 47.

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4: Hora certa.
1: 8:58.
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E a nossa jornada prossegue, por isso estamos retornando nesta manhã de quinta-feira chuvosa, né? 9:01. Vai um abraço e buenos dias desse peão do Rio Grande, Jorge Vargas. Sempre é uma alegria, uma satisfação estar de volta, né? Iniciando mais um programa de casa para levar a boa música gaúcha, música sertaneja, música de bandas, até você que está levando lá de carona, está na sua loja, na sua empresa trabalhando, aqui em Estância Velha, cidades vizinhas. Também você que está em casa com a família, né? Além fronteira, você ligadito na internet através do nosso site, que é o www.estancia.fm.br. Nosso muito obrigado. E vamos até o meio-dia levando sempre a boa música para todos nossos amigos e ouvintes que nos prestigiam. E você no seu comércio também nos prestigiando, aí com apoio sempre no programa de casa e a programação da Rádio Estância, nessa manhã chuvosa de quinta-feira. 14 graus a temperatura agora, né? Vai chegar a 16 hoje. Muita chuva ainda durante todo o dia de hoje, né? É para chover bastante hoje ainda. E amanhã já muda um pouco o tempo, né? Já vai ficar sol nublado, aí não é para chover amanhã, né? Mas nunca se sabe, né? Então, amanhã chega a 19 graus, no sábado pode chegar a 25 graus, tempo nublado também, com algumas pancadas de chuva e assim por diante. Vamos ter o final de semana um pouco nublado, 24 graus lá no domingo. Segunda-feira, 30 graus, né? Olha só. Na terça-feira, volta a chuva novamente, quarta-feira que vem. Então vai ser o mês de agosto chuvoso, né? Mas antes chover bastante no mês de agosto que setembro, né? Que setembro já é o mês mais das plantações também. Daí os agricultores sofrem muito quando é muita chuva também, né? Bueno, mas estamos de volta para iniciar o Voo de Casa. Vamos liberar nossos telefones, que é o 3191-2168. O 989-060875, para você pedir a sua música que você gosta de ouvir. E nós vamos iniciando aí com o Ari Correia, o grupo Alma da Querência, né? Já que nós vamos aí para esse mundo afora através da internet também, né? E nós vamos rodar então a música de Pago em Pago com esse grupo que é lá de Santa Catarina, quando são 9:03. Um grande abraço a todos, uma boa quinta-feira chuvosa.

E não tá aí a música do bugre do caraó, bailanta do Uruquá, que foi pro meu amigo Valdir aí no rincão, tá tomando café, né, Valdir? Cafézinho quente com essa chuva aí, né? Um abraço nosso amigo Valdir e a dona Romilda aí no rincão dos Ilhéus. Um abraço pra ti, meu amigo, apreciando o programa. 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Na UASE, pavilhão de festa da comunidade evangélica, aqui no centro de Estância Velha. O cartão custa R$80 e você pode adquirir aí com os rotarianos, né? O meu amigo Jorge Bauerman, que faz parte do Rotary, e eu, todos que fazem parte aí do clube, né? Do Rotary, Clube de Estância Velha, podem adquirir os seus cartões, tá vendo? Então nós vamos seguindo com mais música, atendendo mais pedidos, você que está aí ligando e participando, e o Valdir, aí do Rincão, que ligou, né? Pedindo a música, já rodando para ti essa aí, né, meu amigo? Mas tem uma outra aqui que eu sei que tu gosta também, que é outro Valdir que pediu, né? É o Valdir é aí do bairro Floresta, né? Para ele e a esposa Dona Neuza, que estão ligados conosco todos os dias também. E ele pediu com o Zé Gauchinho Prece, né? E esse dia o Valdir lá do Rincão também pediu ela, né? Então vai pros dois Valdir aí, pra família, né? E o Valdir aí do Floresta oferecendo pra esposa Neuza e pro vizinho ali, o gremista José Luiz Guedes, né? Vai pro Zé Luiz também. E a família Mota ali, nosso amigo também, o Beto das Guaiacas, a família, o Darcy e Dona Vera, né? E a todos aí do bairro Floresta que estão ligados conosco. E pro Zé Gauchinho, né? Que mora lá no Liberato. Grande Zé Gauchinho, grande cantor, né? E essa música é bonita, essa prece a Jesus, né? Muito bonita essa música, tá vendo? São 9h11, então vamos ouvir aí com Zé Gauchinho a música Prece a Jesus. Temos que orar bastante, né? Esse clima violento, em alguns lugares choveu muito essa noite, né? E já se preparando para enchente em alguns lugares também, né? Porque os rios já estão quase transbordando tudo. Vamos ouvir então, um grande abraço pro meu amigo Zé Gauchinho, então, e a esposa lá no Liberato e para todos os ouvintes. O nosso amigo Lagarreta, sei que tá ligadinho, já cedo também, né? Nosso amigo Lagarreta, grande abraço, tiro velho. E a dona Neuza também, dona Neuza não, a dona Sandra, né? Neuza é a esposa do Valdir, né? É o Lagarreta e a dona Sandra que estão mateando aí no bairro Jardim Liberato. E também o nosso amigo Luiz, né, Luiz? Luiz do Assum, a dona Nelci, enfim, a todos aí que estão prestigiando o De Casa.

0: Hino daí a música do Vilmar Rodrigues, Vilmar não, Dorival Romeira, né? Vilmar Romeira e participação aí do Baitaca, cantando pro meu Rio Grande, essa música bem macanuda, grande, Dorival Romeira, Chiro Velho, de Camaquã, que agora mora aí em Sapiranga, né? E Dorival Romeira, que tocou muitos bailes aqui em Estância Velha, né? Baile da terceira idade também tocou muito aí, né? Bueno, mas foi para todos os ouvintes que estão ligaditos conosco. Agora são 9:19, nós vamos aí com o apoio cultural e depois vamos atender os pedidos. É mais pedido, você vai ligando, pedindo a música que você gosta de ouvir, que nós vamos atender, tá bueno? Voltamos já.
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4: 9:21.
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E nós já estamos de volta e vamos seguindo aí com o programa de casa para levar a boa música para você, como sempre, né? E também as informações, né? As promoções. 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Um abraço para vocês, um bom trabalho. Mas nós vamos seguindo com mais música para todos os ouvintes que estão aí sintonizados no de casa, né? Nosso muito obrigado pelo carinho e pela audiência. E nós vamos aí seguindo então com a música, porque aqui a música não para, né? Você liga e pede a sua música, nós vamos atender o seu pedido. E nós vamos agora com o grupo Eco do Pampa, né? É a música Delevogio para todos os ouvintes que estão aí sintonizados no

Bueno, agora são 9 horas 32 minutinhos. Está aí a música com o Silvio Gaiteiro, né? Essa música é Viva o Gaiteiro, Vida de Gaiteiro, né? Com o Gaiteiro, Silvio Gaiteiro, né? Que é sobrinha do seu Gabriel. É, seu Gabriel, sabe, já tá falando conosco aí, um abraço pra ele, pra dona Gene Terezinha, né? A música bem macanuda aí pra vocês, todos estão ligaditos conosco, apreciando o programa, né? Ô, meu amigo, o seu Auri do Bar das Rosas, que mandou o chasque pra nós, né, seu Auri? Depois nós vamos atender o seu pedido, hein? Pediu uma música do Baitaca, pediu também aí do Zé Cassiano, né? Depois nós vamos rodar as músicas pra você. Obrigado, meus amigos, aí do bairro das Rosas, ligadito conosco, como sempre, prestigiando o de casa, né? E nós vamos aí com o Chão Sulino, a música Tranco Fandangueiro, quando são 9 horas 32 minutinhos.

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4: 9h44.
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1: Bueno, já estamos de volta aqui pelas zonas da Rádio Estância 87.5 FM, a primeira do seu rádio, né? E você que está além, fronteiras de outras cidades do Rio Grande, por isso Brasil afora, aí na internet, através do nosso site, que é o www.estancia.fm.br, nosso muito obrigado também, né? E o nosso amigo Auri, do Bar das Rosas, que está ligado conosco, mandou um chasque para nós, disse o seguinte: bom dia, patrão, tudo bueno? Claro que sim, né? Chuva, muita chuva, né? Hoje vamos de Zé Mulato e Cassiano, ciência matuta, né? E com o Baitaca, história, sangue e suor, né? E oferecer pro Zico e a família aí do bairro Floresta, obrigado. E ele vai também pro nosso amigo Everaldo, se recuperando aí da cirurgia que ele fez, foi no quadril, né? É isso aí, o nosso amigo Everaldo, Gerson e a sua mãe aí, né? A dona Marlene Kuntz, um abraço então para todos. E a família Schallenberg também, a dona, a Janete, né, Janete? Aí também, toda a família Schallenberg, o Heleno e a família também, um abraço para todos vocês, é ligadito conosco, prestigiando o de casa, né? E o meu amigo Luiz Chantes também está ligado conosco, né, Luiz? Um grande abraço para ti, meu amigo. Prestigiando o de casa, ele é a dona Lenira aí no bairro Floresta. Muito obrigado, meu amigo. Mandou um chasque para nós aí. Também quem está ligado conosco, seu Gabriel aí do bairro Boa Saúde. Prestigiando o de casa, né, seu Gabriel? Um grande abraço para você, obrigado pelo carinho, pela audiência. E ele pediu a música O Colono, né, com o Teixeirinha, que nós vamos rodar agora na sequência para você. A primeira, né? Primeiro vamos com o Teixeirinha, então, O Colono. E aí vamos rodar, então, com Zé Mulato e Cassiano, a pedido do nosso amigo, o seu Auri, a música sertanejona, né? Tá bueno? Um abraço para todos os ouvintes. E essa do Teixeirinha vai para todos, né? Os colonos, com essa chuvarada aí, tá difícil para iniciar a agricultura esse ano. Mas antes de chover agora, que setembro, né? Chover demais em setembro também não é bom. E quem tá ligado conosco também, o Dário Colinha, dona Maria Inês, e o meu amiguinho Bruno. Ô Bruno, tocando pandeiro? Ontem tava ele tocando pandeiro, né? Acompanhando as músicas, né? Ô, nosso amiguinho Bruno. Então vai para vocês também no bairro União, é pro seu Dário, dona Maria Inês, e o meu amigo Bruno. O Colono com o saudoso Teixeirinha.
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Bueno, tá aí a música do Zé Mulato e Cassiano, Ciência Matuta, né? A pedido do nosso amigo Aurim, do Bar das Rosas, né, seu Aurim? Música bem macanuda, essa sertanejou, né? Aqui tirou essas sertanejas antigas aí, são coisa buena por demais, né? Um abraço, meu amigo Aurim, mais uma vez aí pra todos do Bar das Rosas, tão ligadito conosco, precisando o de casa. E aí nós vamos seguindo com mais música, são 9:54. É, atendendo mais um pedido aí do seu Auri, que pediu com baitaca história, sangue e suor, né? Mas tem mais esse pedido que veio pra nós aqui, que não vamos atender, né? O nosso amigo Luiz Schwantes, que mandou o chasque pra nós aí, tá escutando o programa, ele e a dona Lenir, e ele tá mandando um grande abraço aí pros vizinhos, né? Todos os vizinhos deles. E hoje em especial aí o seu Alexandre, o Alexandrão, que está de aniversário hoje, né, Chirovelli? É, hoje é o teu dia, 13 de agosto, né? Aniversário então do seu Alexandrão ali, que é vizinho do Luiz Schwantes. Um abraço pro Alexandrão, ele tá mandando aí, desejando a eles muita saúde, muita paz e parabéns pro seu aniversário. Né, nosso amigo Alexandrão e a dona Márcia, um abraço para vocês. E para todos os vizinhos ali, ele tá mandando um abraço pra família Schallenberg também e a todos os vizinhos ali do bairro Floresta, né, Luiz? Um grande abraço, nosso amigo Luiz Schwantes, sempre ligadito conosco, ele e a dona Lenir. Muito obrigado. Depois nós vamos botar os parabéns aí pro nosso amigo Alexandrão, né, que está de aniversário, Chirovelli, de quatro costados aí, grande gaúcho, né? Mas o nosso amigo José Luiz Gribler também mandou um chasque para nós aí, tá ouvindo o programa, né, Zé Luiz? Diz o seguinte: bom dia, amigo Jorge e ouvintes. Jorge, gostaria de agradecer a da homenagem de ontem, né, ontem fiz uma homenagem para ele, gostaria de retribuir com duas músicas, se for atendido serei muito grato. É claro que sim, Chirovelli. Um Jantar para Jesus, que é uma música, e

Ele e a família. E também pro Chinaidão, né? E a família do Bar das Rosas, né, Chinaidão? O seu Auri. E para vocês da rádio, todos que estão ouvindo o programa. Obrigado, seu Zico, aí do bairro Floresta, na sequência, atendendo teus pedidos. Mas agora vamos aí com o Baitaca, que o seu Auri pediu, que vai lá pro Zico também, que ele ofereceu. História, Sangue e Suor, e essa música do Baitaca vai pro meu amigo também, o Sérgio e a Margarete, que estão sempre ligados conosco, né, Sérgio? Um grande abraço para você.

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2: Hora certa, 10 horas e 3 minutos.
3: Ótima hora para...

Bueno, já estamos de volta e vamos seguindo aí com o programa de casa, 10 horas mais 4 minutos, nessa quinta-feira chuvosa, né? E a chuva continua, né? 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Isso aí, um abraço pro Daniela, funcionário da padaria, do açougue, né? 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Um abraço para vocês, um bom trabalho. E nós vamos seguindo com mais música, mandando um abraço a todo o pessoal aí do bairro Floresta, né? Que estão sempre ligados conosco, presente no nosso programa. Seu Adão, Dona Marisa, seu Rosálvão, Dona Lourdes, são os vizinhos ali do Luiz Schwantz, né? Estão ligadinhos conosco. E tem uma música agora, essa vai a pedido do seu Zico, que pediu Volta do Tropeiro com os Bertucci, né? Que nós vamos rodar agora, né, seu Zico? Vai para toda a família que você homenageou, né? Fez a homenagem. E também vamos aproveitar essa música, vai pro meu amigo Alexandrão aí, que ele sempre foi um grande campeiro, laçador, né? E a música Volta do Tropeiro vai para ele. Então, pela passagem do aniversário hoje, que o nosso amigo o Luiz Chontes e a Dona Lenir estão homenageando ele. Vai meu abraço ao nosso amigo Alexandrão também, Chiroé de Quatro Costados. Um grande abraço, Chiroé. Tudo de bom para ti, que Deus te abençoe sempre, nosso amigo Alexandrão. E aí vamos ouvir a música, e vai para ti também, então, a pedido aí do seu Zico, para a família, e especialmente nosso amigo Alexandrão também. Volta do Tropeiro.

Não tá aí a música dos Monarcas, Perfil Gaúcho, esse chamamé especial é pro nosso amigo Alexandrão, não, hein, tá de aniversário hoje, né, e pra toda a gauchada, né? E o meu amigo Deuclides Evanó de Carona, na Sultepa também, né, Deuclides, um grande abraço pra ti, aí obrigado sempre pelo carinho, pela audiência, o Matheus, o Marcelo também na borracharia, na mecânica, né, o gringo na máquina, os operadores também, e pro nosso amigo gaiteiro também lá, e Votio, Darcy, a dona Beatriz, ele que bunda de gaita também, né, esses chamamé aí com ele, esses gaiteiros, e o nosso amigo Dejanir aí no bairro Floresta, né, Dejanir, é dona Dulce, grande abraço pra vocês, obrigado pelo carinho, pela audiência. Meu amigo Avelino Vansa aí no bairro Bela Vista, tá ligado conosco, ele é a dona Adelina, obrigado Avelino. A minha irmã Irena, meu cunhado Lívio também no Bela Vista. O alemão que mora na rua Leopoldo Herman também, né, alemão? Aí tá sempre ouvindo o programa também, um grande abraço para ele. O pessoal aí do Lago Azul, a dona Olinda, o seu Nalvir, estão ouvindo sempre a Rádio Distância também, né? O pessoal em geral aí escutando a rádio, nosso muito obrigado a todos os ouvintes, né, que nos prestigiam. Mais uma vez um abraço pro meu amigo Bruno, né, Bruno? Tocando pandeiro, acompanhando as músicas, ele é pandeirista, né? E eu também, os seus pais, o Dário e a dona Maria Inês, um abraço para vocês, né? E nós vamos então, são 10 horas 18 minutos já, né? O tempo passa depressa, né? Pessoal da Mecânica Viper, nosso amigo o Léo, também o Marcos, o Miguel Vargas, um abraço para vocês, meus amigos. Essa música vai para vocês. E também pro meu amigo Jair e a dona Cilei no Sol Nascente. E pro seu Enio aí na Boa Saúde, né, seu Enio? Que ele gosta dessa música aí do parceiro de Rima e Canto, que nós vamos rodar agora. E vai pro meu amigo Valdir também no bairro Rincão, né, Valdir? E a dona Romilda, para todos os ouvintes então. E essa música do parceiro de Rima e Canto, Com Pouca Graxa e Sem Sal, né? Outra coisa.

0: Pílula também.
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2: Hora certa. 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
3: 10:21.
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5: Bueno, já estamos de volta e vamos seguindo aí com o programa de casa, 10:24. E nós vamos seguindo atendendo mais pedidos, mas antes vamos lembrando, né, que hoje é quinta-feira, então tem um almoço no restaurante Feiro, que é de segunda a sexta-feira, né, e hoje à tarde o baile da terceira idade, o Grupo Palmas, animação dos gêmeos, né, hoje à tarde, então, a partir das 13:30, não percam, hein, um grande baile. Um abraço aí para todos do grupo da terceira idade, do Grupo Palmas, né? O nosso amigo Arlindo Einsfeld aí no Bela Vista, né, Arlindo? E a esposa estão sempre no baile também, né? Um abraço ao nosso amigo Arlindo. Também o seu João Bosman e a esposa aí no bairro Lira. Bairro Lira não, bairro União, né? É o seu João Mosman. Também o seu Beno, Vritio Beno, e a sua prenda também aí do bairro União, ele está sempre nos bailes lá, né? Um abraço para vocês, hein? Também o seu Celso e a dona Lourdes aqui no centro. Ligado conosco, também são os reis lá do Grupo Palmas, né? O seu Colin e a esposa ali na 13 de maio também estão ligaditos conosco, um abraço para vocês, também participam lá dos bailes, né? Enfim, a todos que participam dos bailes, um grande abraço, né? A da terceira idade. E no bairro Lira também, aqui é centro já, né? Na rua, na Avenida Independência, aqui o nosso amigo o Ademar Roch e a esposa dona Lígia, né? Um abraço, Ademar. Está sempre ouvindo o programa, né? E a esposa também. Um abraço para vocês. O Ademir Roch também, né? A esposa. Família Roch, né? Um abraço para todos que estão ligados conosco. E aí na Picada das Mulas, né? O seu Machado e a sua esposa também, né, Machado? Está ligadito conosco. Um abraço para todos. O Ademir, a dona Glaci e para todos os ouvintes, então. E lembrando que o Rotary Clube Estância Velha está promovendo o 25º Café Colonial, dia 22 de agosto, a partir das 19h30, no Pavilhão de Festa da Comunidade Evangélica, aqui da UASE, né? Então você pode adquirir os cartões antecipados, é R$ 80 por pessoa, né? com os membros do Rotary Clube Estância Velha, com o presidente, com todos, né, do Rotary, meu amigo Jorge Bauerman também, todos os rotarianos, aí é só você adquirir os cartões antecipados, né? Isso é dia 22 de agosto, tá aí chegando já, né? Bueno, mas dia 28 de agosto também, o CTG Mourão da Estância tem aí a Noite das Pizzas, né? E isso é para invernada. Esse é dia 28 de agosto. Mas dia 29, que é sábado, né? Vai ter o Janta e Baile também no CTG Mourão da Estância, né? Não tem aí quem vai tocar esse cara de passar para nós aí, tá vendo? Então vamos aí com música a pedido do seu Zico, né? Que homenageou lá o Chinaidão, também no Bar das Rosas, sua família toda, né? Aí o Valdir Camargo e a família também. Força do Amor com Lady Laura, nós vamos rodar agora, né? E também o José Luiz Guedes, que pediu a música O Vento, né? É dos Monarcas, que a Dona Norma quer escutar, né? Dona Norma, então, vamos rodar O Vento para você. E vai para Dona Norma, vai para o José Luiz, para Fabiana, para o Jurandir, para o Valdir, a Dona Neuza, o Beto, das Guaiacas também, né? A família, para o Darcy dos Passos e a Vera. O Luiz Schwantz e a Dona Lenir está oferecendo também, para o Paulo Link e a família, a Dona Rejane e também a Dona Ilse, todos os vizinhos ali, né? O seu Adão, Dona Marisa também, para nós aqui da rádio, para mim, para minha esposa, obrigado, meu amigo Zé Luiz, para a Dona Lucena do Campo Grande, o Hipólito Eclair e o Eduardo, vai para todos os seus amigos, e o Paulo Guedes e a Dona Maria também. Então nós vamos rodar na sequência aí O Vento com os Monarcas. Também tem mais um pedido depois, nós vamos atender o pedido do Rodrigo, né, que está no galpão, tomando aquele chimarrão, preparando uma boia campeira, né? E ele pediu uma música aí com César Oliveira Rogério Mello, que deu uma procurada, né? E oferecendo para a esposa Dolores e para a sogra, Dona Líria, né? Um abraço para vocês aí no bairro Lira. Liga dito conosco, né, Rodrigo? Bom chimarrão para vocês, preparando uma boia bem campeira aí, né? Força do Amor com Lady Laura.

E agora 10 horas 34 minutinhos, 35 minutos agora, 10 horas 35 minutos. Aí a música O Vento, que o José Luiz Guedes pediu, né, Zé Luiz? Isso aí foi pra tudo, né? A dona Norma que pediu, né? Um abraço pra dona Norma aí, né? Todos do bairro Floresta estão ligaditos conosco. Nosso amigo Nelson Berg, ô Nelson. E as filhas, né? Bernadette, Amida, e aí Laci e o Gênesis, né? O nosso amigo Rude, também o João e o Gilberto. Um abraço pra toda a família aí no bairro Floresta, né? Tá sempre ouvindo o programa, né, meu amigo Nelson? Mas nós vamos agora com a música Menina da Aldeia, que o nosso amigo o José Luiz Gribler pediu, e depois vão atender o pedido do nosso amigo o Rodrigo, que mandou um chasque dizendo o seguinte: bom dia, seu Jorge, aqui é o Rodrigo, estou escutando o programa aqui no meu galpão, toca aí pra nós Crescente Macharruna, né, do César Oliveira e Rogério Melo, pra minha esposa Dolores e pra minha sogra a Líria, né? Obrigado, meu amigo. Pra vocês também, um grande abraço ao nosso amigo Rodrigo, a dona Líria e a Dolores também, né? E um bom chimarrão, prepare uma boia bem campeira aí no galpão, né? Fogão campeiro, bom demais. Um abraço, Rodrigo. E na sequência, vamos atender o teu pedido. Primeiro vamos então com a música Menina da Aldeia, com Lourenço Lorival, e aí depois nós vamos atender o pedido do nosso amigo Rodrigo, com essa música. Eu tô dando uma procurada ainda, mas eu tenho ela, com certeza, daí do César Oliveira e Rogério Melo. Tá bueno? E essa música, então, vai para todos que gostam da música sertaneja também, com Lourenço Lorival, que é Menina da Aldeia. Então, um grande abraço a todos.

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6: Dez horas e 45 minutos.
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3: Bueno, já estamos de volta, agora são 10 horas 46 minutinhos. Antes da próxima música, vamos falar com o Everton, que está aqui nos estúdios conosco, né? O Everton da loja de Porto Bom, Distância Velha, né? Ele que sempre traz aí as promoções, traz, não, sempre bem divulgar as promoções, né? Nas quintas-feiras, semana passada, ele não deu para vir, né? E aí, sexta-feira, tivemos aí um problema de falta de energia também, né? Temporal, né, o Everton, né? E foi complicado, né? Só conseguimos retornar mesmo no domingo, né? Com toda potência novamente, porque o temporal fez um estrago grande, né? Na região, principalmente nas faltas de luz, né? Em várias regiões, e para nós, além da falta de luz, ainda queimou dois aparelhos, né? Dois aparelhinhos lá de transmissor, e daí complicou um pouquinho mais, né? Bom dia, meu amigo Everton, tudo na Santa Paz?
8: Bom dia, Jorge, bom dia aos amigos ouvintes da Rádio Estância FM. É, semana passada, na quinta-feira eu não consegui vir, né?
3: Isso.
8: E aí na sexta a gente teve aquele probleminha na quinta de noite ali, né? Que foi o temporal, né?
3: Temporal violento, feio, né? Urna, deu um estrago grande.
8: É, região, né? Enfim, mas...
3: E nós aqui, Estância Velha também, porque daí nós ficamos só no sistema aqui do computador,
8: sim,
3: né?
8: Sim, sim.
3: O transmissor deu falta de energia, veio só sábado, meio-dia, a luz.
8: Ah, olha
3: e
8: só.
3: E aí quando veio a luz, foi pra ligar os aparelhos, tava com... duas fontes queimadas lá, né? Daí
8: aí
3: deixa,
8: tem, trocar
3: tem que
8: também,
3: tirar,
8: né?
3: Tem que trocar. Daí o técnico não estava aí sábado, né? Ficou para domingo. Mas aí domingo conseguimos, né?
8: Sim.
3: Mesmo no domingo.
8: Tudo resolvido, né,
3: Jorge?
8: Tudo
3: resolvido, isso é verdade.
8: Aí.
3: Tudo passa, né?
8: O importante é que ninguém se feriu,
3: verdade,
8: tá tudo certo, né?
3: Mas alguns lugares aí...
8: Não, teve alguns lugares que foi
3: violento,
8: feio, né?
3: Né? Violento,
8: é verdade,
3: né?
8: Verdade.
3: Os temporais faz parte desse período do ano, né? E essa chuvarada agora de agosto também, né? Eu sempre digo, mas antes chovei agora em agosto, que chuvarada de maio e setembro, né?
8: Sim.
3: Porque isso é com certeza, a gente sempre tem certeza disso aí, né? Porque a enchente de São Miguel sempre vem, né?
8: Isso.
3: Mas como agosto chove bastante, de repente setembro não dá enchente, né?
8: Aí lá na frente já choveu tudo, já agora, choveu tudo já agora, dá uma, né, acalmada, né?
3: Eu acho que a torneira, mas... aquela de fechar lá, eu acho que estragou a rosca, não fecha mais, né?
8: Não tá fechando, né? Tá São fechando. Pedro tá tentando roscar e não vai.
3: Tá tentando.
8: É isso aí. Mas realmente, né, Jorge, a gente teve uma semana bem difícil aí semana passada, com bastante chuva, né?
3: É verdade.
8: E essa semana agora também, né?
3: É, vai direto até amanhã ainda,
8: é,
3: né?
8: É, até amanhã pra
3: tá
8: chover.
3: Tá dando uma ciadinha assim, dá uma paradinha um pouco, mas...
8: É, mas não tá acalmando. Agora há pouco comentei contigo, né? Uma cliente ligou, queria um colchão, tinha que ser entregue hoje, eu acabei...
3: Foi na chuva.
8: Acabei de fazer. A gente coloca mais plásticos,
3: claro,
8: nele, né?
3: Claro.
8: Pra isolar bem ali e foi, né? Acabamos de fazer
3: o colchão já vem no plástico, né?
8: Sim.
3: E aí bota mais um plástico, enrola um pouquinho.
8: Isso. Não molha, deu certo. Né? Ah, deu chuva certo. Não derrete ninguém, né?
3: Não.
8: Então a gente dá um jeito.
3: O máximo que pode molhar é o cabelo, né?
8: É verdade. O meu cabelo é mais difícil, né? De cuidar um pouco,
3: pra
8: né?
3: Depois,
8: é,
3: passa trabalho,
8: difícil,
3: né? Carequinha.
8: É, isso aí.
3: Mas Everton, daí muita novidade?
8: Bastante coisa boa, Jorge.
3: Que bom,
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8: bastante
3: importante.
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0: Muito obrigado,
1: e
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1: Pra vocês.
0: Muito obrigado, Jorge. Obrigado pelo espaço. Obrigado aos ouvintes.
1: Te aguardo aí semana que vem.
0: Semana que vem a gente está de volta.
1: 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Então
0: até
1: tá,
0: mais.
1: Everton. 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Mas nós vamos com a música Mateando Saudade, né? Com o Porca Velha, o Grupo Cordiona, para o seu João e a dona Nadir lá na Boa Saúde, né? Essa música para a filha também, para todos os ouvintes. E aí nós temos um apoio cultural, depois vou atender o pedido do Rodrigo. Achei tua música, Rodrigo. Aí com César Oliveira e Rogério Melo, achei, depois vou rodar para vocês, tá bueno? 11 horas mais um minutinho.

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4: Hora certa.
5: 11 horas e 6 minutos.
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0: fechado.
1: E já estamos de volta e vamos seguindo aí com o programa. E agora vou atender o pedido então do nosso amigo aí do bairro Lira, que pediu, né, o Rodrigo. Então para ele, para Dolores, a dona Lira, né? Né, Rodrigo? Já achei a tua música aí do grupo não, a dupla, né? César Oliveira Rogério Melo, que é Crescente Macharuna, né? Vamos rodar pra você então. Obrigado, meus amigos. Estão ligados conosco aí no bairro Lira.

Bueno, tá aí a música, né? Essa música eu não conhecia, essa música aí do César Oliveira e Rogério Melo, né? Crescente Macharruna, né? O Rodrigo, um grande abraço para ti mais uma vez, aí para Dolores, a esposa, né? E a sogra aí, a dona Líria, preparando aquela boia campeira aí no galpão, fogão campeiro, né? E tomando um chimarrão bem macanudo, bom demais, né? Mas nós vamos atendendo mais pedidos, você que está ligando e participando, né, do programa de casa, nosso muito obrigado. A dona Maria, aí do bairro União, que pediu duas músicas, né, sertanejona, e para ela e para o esposo Paulo, né, Paulo? Tá um ligadito, né? Aí oferecendo para o José Luiz Guedes, também a Fabiana e o Jurandir Grade, no bairro Floresta, para o Valdir e a dona Romida lá no Rincão, o Volmar da Volmar, que também é o filho lá no Rincão, a dona Laci, que é a irmã, né, da dona Maria, lá na Roselândia, e o esposo Cláudio também na Roselândia, né, da Laci e o Cláudio. Também está oferecendo para minha esposa, obrigado, dona Maria. Para o nosso amigo Argeu, a dona Marli, também do bairro União, e para todos os amigos, né, estão oferecendo a música. Ela pediu a música com o Lourenço Lorival, né, Plantinha Trepadeira. Vamos rodar então essa música da Trepadeira, então, aí com o Lourenço Lorival agora, né? E depois a outra dando uma procuradinha nessa música. E o meu amigo Souza também tá ligado conosco, pediu a música Pataqueiro, né, Souza? Aí do bairro Rincão, Novo Hamburgo, tá ligado conosco, ele e a sua mãe, a dona Eva. E ele mandou um chasse e disse o seguinte: bom dia, meu amigo Jorge. Roda pra nós a música do Porca Véia, Pataqueiro. Ofereço pra ti, muito obrigado. E pra minha mãe, que é a dona Eva, né? E para os meus amigos todos aí, mandando um abraço a todos, né? Obrigado, nosso amigo Souza. Grande abraço para ti. E a irmã do nosso amigo, o João do Mato, que mora aí no bairro Petrópolis, no Novo Hamburgo também. Vai para ela, que está sempre ouvindo o programa. O João do Mato mora lá em Botica e vai para além do Orfo Colo, né? Mas ele me disse que a irmã dele escuta o programa sempre ali, né? Também quem mandou um chasque para nós aqui, o nosso amigo Léo, diz o seguinte: bom dia, meu amigo. Roda para nós a música No Cabo do Socador, oferecendo a todos os amigos e ouvintes da rádio, especialmente para aqueles que estão sempre prontos, né, para botar defeito no serviço dos outros. Mas que tal, né, senhor? Isso aí, às vezes acontece muito isso aí, né? É brincadeira, ele disse. Faz parte. Uma ótima quinta-feira a todos. É verdade, né, Léo? Às vezes tem muita gente que faz isso, né? Mas infelizmente, mas faz parte da vida, né? Um abraço para ti, pro Miguel Vargas e pro Marcos aí, trabalhando, né? Ligadito conosco aí na mecânica Vipe, na rua Álvares Azevedo, do bairro Floresta, né? Mas no bairro Floresta, meu amigo Alexandrão tá de aniversário hoje, né, Chirovelli? Vamos botar os parabéns crioulo para ti depois aí, né? O Luiz Chantes já fez homenagem para ti, então vai todo o programa hoje homenageando nosso amigo Luiz Chantes. O seu Alceu aí no Jardim Liberato mandou um chasque para nós, depois vamos atender o teu pedido, né, seu Alceu? Um grande abraço. Vamos ouvir então com o Lourenço Lorival, a música a pedido da dona Maria, e depois Pataqueiro com Porca Véia.

0: Hino, tá aí a música Pataqueiro com Porca Véia, né? É a pedido do nosso amigo Souza, né, Souza? Depois nós vamos dar um apoio cultural, nós temos um outro pedido aqui, mais um aniversariante, daí nós vamos botar os parabéns depois, né? Aí tem a mensagem do padre Ezequiel, e aí o apoio cultural, vamos botar homenagem, então, para homenagear a dona Tina aí do bairro Jardim Liberato, Novo Hamburgo, tá de aniversário hoje, nosso amigo Alexandre, também o Alexandrão do bairro Floresta, né? Vamos botar os parabéns depois, né? Seu Alceu, tá ligadito conosco. E a música que a dona Maria pediu, né? É Cachorro Ladrão, nós vamos rodar depois, então, um Cachorro Ladrão para vocês também, né? Obrigado, dona Maria, nosso amigo Paulo. São 11 horas e 23 minutos, voltamos já, depois da mensagem do padre Ezequiel e o apoio cultural.
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0: Olá, meu caro e minha cara ouvinte, estamos juntos para este momento de reflexão, que esta palavra possa abrir a mente e o coração para vivermos melhor e você também possa partilhar com outros e motivar outros a escutarem esta mesma palavra nesta mesma hora e nesta rádio. Eu gostaria de falar hoje sobre o que vem depois da morte a partir de algumas imagens bíblicas, a partir da Bíblia. O Novo Testamento nos oferece imagens consoladoras sobre a morte. Porém, as imagens da Bíblia continuam sendo apenas imagens. O intento é se tornarem ideia para nós, de modo que elas possam, nas profundezas da nossa alma, transformar o medo que temos da morte, do desconhecido que nela nos aguarda. Tais imagens nos colocam em contato com a fé e a esperança pré-existentes no fundo de nossa alma. O mais importante é observarmos as imagens de salvação da Bíblia. Elas não foram feitas para nos acalentar ou distrair, mas consideram a verdade de nossa alma, levam a sério o medo da morte existente em cada ser humano e tentam transformar esse medo. A essência da teologia costuma abordar os anseios que existem dentro de nós por meio das imagens bíblicas e da tradição espiritual. Se nós olhamos a carta aos Hebreus, ela procura dar nova esperança aos cristãos fatigados. Por meio de sua descrição do caminho de Jesus, ele dá aos leitores um grande empurrão. Encontramos motivo de profunda consolação, nós que pusemos nossa perspectiva em alcançar a esperança proposta. Esperança esta que seguramos qual âncora de nossa alma, firme e sólida, e que penetra além do véu do tabernáculo, no lugar santíssimo onde Jesus entrou para nós como precursor, como pontífice eterno, ou seja, como ponte. Com sua morte, Jesus atravessou o véu do templo e entrou nos santos dos santos, que é o lugar da habitação de Deus, assim conquistando para nós o direito de também entrarmos na sala do trono, para onde ele, por nós, seguiu anteriormente. No entanto, o autor da Epístola aos Hebreus compreende o Santo dos Santos como o céu, onde Jesus entrou antes de nós. Ao mesmo tempo, o Santos dos Santos também é um espaço dentro de cada um de nós. Em todos os seres humanos há um espaço onde Jesus já penetrou com sua presença. É um espaço de esperança e confiança que na morte não é destruído, e sim revelado em sua glória. Por isso, as imagens da Bíblia nos oferecem esperança da vida eterna. Não podemos discutir sobre imagens, não se trata de ter ou não razão a respeito delas, mas de nos deixarmos conduzir de boa vontade pela imagem que nos conduz às profundezas da alma. Curta a nossa página no Facebook, facebook.com/Padre Ezequiel. Ali você vai encontrar reflexões e mensagens diariamente. Um forte abraço, Deus te abençoe e te guarde, em nome do Pai, do Filho e do Espírito Santo. Amém.
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6: 11 horas e 30 minutos.
3: E nós já estamos de volta e vamos seguindo aí com o programa O de Casa, né? Vamos com a música do No Cabo do Socador, então, com os Chacreiros, que vai pro nosso amigo Léo, pro Marcos, pessoal da Mecânica Vibe, né? Estão ligadito conosco, precisando do programa. E aí depois nós vamos fazer a homenagem aí que o seu Alceu pediu, né, seu Alceu? E pra esposa escuta, dona Tina, né? Que está de aniversário hoje também. Nós vamos botar os parabéns para você depois, né, dona Tina? E também homenagear aí o nosso amigo Alexandrão, também, que está de aniversário hoje. E o seu Alceu, que está lá preparando uma boia bem campeira, né? Pediu para homenagear a dona Tina. Depois vamos fazer a homenagem, então. Primeiro vamos aí com a música dos Chacreiros, No Cabo do Socador.
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Bueno, daí a música com os chacreiros no cabo do socador aí que o nosso amigo Leonardo pediu aí da mecânica Vibe, né? Pra todos os ouvintes. Então aí ligadito no programa de casa, muito obrigado pelo carinho e pela audiência, né? E agora nós vamos aí fazer a homenagem, né? A dona Lucena também que ligou, pediu com a banda lá do Maratá, né, dona Lucena? Vou rodar na sequência pra você então, né? E pro Hipólito, pra Clair, pra família toda aí, né? Mas o seu Alceu, aí do bairro Jardim Liberato, Novo Hamburgo, pediu a música para homenagear a dona Tina, que hoje está de aniversário, né? Parabéns, dona Tina. Um abraço aí do seu Alceu e também a nossa felicidade para você. Parabéns pelo aniversário, muita saúde, muita paz. Continua firme e forte aí do lado do seu Alceu, sempre prestigiando aí a nossa programação também, então, a dona Tina, né? Que eu tive a possibilidade de conhecê-la pessoalmente, né? Um abraço então para a dona Tina. Tudo de bom para você. Saúde, felicidade, é o que precisa, né, só o seu, juntamente com o senhor aí, né? E ele pediu os parabéns, vamos rodar agora. E ele pediu lembrança com o Porca Véia, então, que vai para vocês, então, aí no Jardim Liberato. E vai pro meu amigo Alexandrão também, que está de aniversário hoje, né, seu Alexandre? Aí no bairro Floresta, um grande abraço para você, que o patrão velho de Riba abençoe sempre esse peão do Rio Grande, aí o seu Alexandrão, né? Com as bênçãos do senhor aí, com certeza, por muitos e muitos anos ainda. Para você, a dona Márcia, e a homenagem também do Luiz Schwantz, da dona Lenir, todos os seus amigos também, né? E depois, os parabéns, crioulo, lembrança com o Porca Véia. Depois nós temos um apoio cultural, aí vamos botar a música lá da banda do Maratá, da bandinha do Maratá, para dona Lucena, né? Isso aí, né, dona Lucena? 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
4: 11 horas e 47 minutos.
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Ei, meu Deus, moçada, que eu tô indo embora, são 11 horas 48 minutinhos, mas não desliga o seu rádio, né? Vai ficar rodando depois aí a música que a dona Lucena pediu, com a banda lá do Maratá. O Pedro Hortaça fica cantando, saludo, Pedro Hortaça, timbre de galo, que vai pro meu amigo Alexandrão lá, que tá ligado conosco, sempre a... e hoje tá de aniversário, né? E depois o Paulo Garcia com a música Bugre do Mato, né? E aí encerra o programa ao meio-dia, aí tem as bandinhas, depois volta a música gaúcha novamente, que aqui é 24 horas no ar. Meu amigo Jocely deve estar ligado conosco também, né, Jocely? Um grande abraço para ti aqui no centro. Lembrando você que hoje à tarde tem o baile da terceira idade, do Grupo Palmas, do Restaurante Fela. Hoje é o Gêmeos, né? É o Leno e Zeno, né? Mas o Gaiteiro, então é o trio lá animando hoje à tarde o baile, né? E assim chegando ao final do programa, agradecendo a todos pelo carinho e pela audiência, e agradecer a todos que dão apoio cultural à nossa programação também. Então fica um abraço do tamanho do Rio Grande. Desse amigo de você, o Jorge Vargas e o patrão velho lá de Riba, nos abençoe a todos nós. Voltamos amanhã, sexta-feira, a partir das 9 horas. E hoje, chuva, né? Agora deu uma trégua. Mas fica rodando aí a boa música para vocês, de bandinha, então depois timbre de galo. Um grande abraço e até amanhã.

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1: Hora certa. 12 horas e 3 minutos.
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0: 12:12.
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3: 12 horas e 25 minutos.
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0: Hora certa. 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
1: 12 horas e 45 minutos.
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0: Hora certa.
2: 13 horas e 1 minuto.
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4: 13 horas e 20 minutos.
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4: 13 horas e 41 minutos.
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1: Hora certa.
2: 14:03.
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1: Hora certa. 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
2: 14 horas e 24 minutos.
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0: 14:34.
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São 11 anos de existência da Usa Discos. E eu quero que essa música que fala de Deus, que fala de amor, abençoe essa gravadora, que é de todos os gaúchos, não é só dos cantores. Um abraço grande para o Alex, um agradecimento para o meu querido Edson, que veio do Rio de Janeiro para fazer esta produção que há de orgulhar aos artistas e a todos os gaúchos presentes.

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2: Você sabe o que os seus filhos pensam do seu trabalho? O motivo que a faz sair de casa todos os dias justifica ficar longe deles? Talvez você nunca tenha parado para pensar nisso dessa forma e por isso talvez nem tenha resposta. Mas respondendo para você, que valor você dá para o seu trabalho? O que eu pergunto é com relação ao propósito, não sobre a atividade em si. Por exemplo, você pode trabalhar em casa e enxergar seu serviço como uma dedicação de amor às pessoas daquela casa. Você pode ser líder ou dono de uma empresa e se ver responsável por tornar a vida de sua equipe melhor através de seu exemplo. O modo como você vê seu trabalho vai te trazer orgulho ou culpa por ficar fora. E isso irá refletir na sua vida de mãe. Então, meu convite para você hoje é que encontre um motivo forte para a sua profissão, para se sentir orgulhosa como profissional e, como consequência, sua relação com seus filhos será livre de culpa e muito mais próxima. Eu sou Carol Tormena e esse é o nosso encontro. Espero você.
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6: 14 horas e 49 minutos.
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5: Hora certa.
6: 15:03.
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0: 15:11.
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2: 15 horas e 23 minutos.
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3: 15h46.
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3: 15h46.

0: 15:53.
1: Oitenta e sete ponto cinco.

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3: Hora certa.
0: 16h03.
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1: Hora certa. 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
2: 16:22.
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3: 16:47.
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0: escrito no CRP0734321, e temos aqui mais uma pílula de psicologia. Hoje vamos falar sobre o perfeccionismo e quando ele impede a nossa evolução. Pode parecer curioso e contraditório, mas é mais comum do que a gente imagina. Mas o que seria isso? Isso são as ocasiões em que, querendo fazer perfeito, deixamos de fazer da melhor maneira possível, ou pior ainda, deixamos de fazer algo. Pois veja bem, há muita diferença entre perfeito e a melhor maneira possível, assim como também há diferença entre nada e algo realizado. Não estou aqui fazendo uma apologia à negligência, mas observando o quanto algo feito é melhor do que nada, o quanto avançar é melhor do que ficar parado. É possível pensar que o melhor é que fosse tudo perfeito, mas quem garante que o perfeito é o mais saudável? E quem disse que o perfeito é realmente possível? De novo, a imperfeição faz parte da condição humana. De maneira mais romântica, pode-se dizer que a imperfeição dá uma espécie de tempero à nossa vida. E isso vale para todos os aspectos da vida humana, seja nos relacionamentos, seja nos pais educando os filhos, seja na vida profissional, seja em qualquer coisa que envolva a nossa dedicação. Melhorar ou fazer algo cada vez melhor é muito positivo, mas antes disso é necessário que algo já esteja feito. Não tem como melhorar algo que não existe. Mesmo nos projetos mais grandiosos, onde se procura prever os mínimos detalhes, sempre tem algo que vai ficar para depois, que vai ficar para trás. Sempre vai ter algo que não será contemplado, ou mais, sempre vai ter algo da ordem do imprevisto, algo que vai precisar ser revisto depois. Se não for assim, nada nunca será feito, nada nunca será entregue e nada nunca estará pronto. Faça sim o seu melhor, mas não mais do que isso. Mesmo que você desse conta de tudo, sempre vai ter alguém para enxergar primeiro aquilo que não ficou perfeito. E se não tiver alguém, no outro dia você mesmo vai se encarregar desse papel, de botar defeito, de se cobrar porque poderia ser melhor. Prender-se ao perfeito é nocivo, pois ativa um círculo vicioso de frustração, que pode nos colocar de maneira permanente diante das nossas fraquezas, das nossas incapacidades, diante daquilo que a gente precisa evoluir, diante da nossa imperfeição, melhor dizendo. Repare que a ideia do perfeito só reforça e perpetua a nossa imperfeição, em vez de nos dar condição de viver com ela. Precisamos observar que a vida é orgânica, ou seja, que amanhã mesmo haverá envelhecimento, algo estará desgastado e precisará de investimento, de reparo, de limpeza, de manutenção. Se a gente estiver preso ao infalível, ao 100%, ou ficar esperando pelo perfeito, não sairemos do lugar. Observe que a felicidade é um momento e que ela só pode ser sentida no momento atual. Não tem como ser feliz pelo futuro, e ser feliz pelo passado não passa de uma boa lembrança. Então não deixe que o perfeccionismo atrapalhe o seu fazer, nem que diminua as chances de você ser mais saudável, mais feliz. E lembre-se que muitas vezes o imperfeito é melhor que o perfeito. Abraço e até a próxima Pílula de Psicologia.
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2: Hora certa. 17 horas e 8 minutos.
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4: 17 horas e 28 minutos.
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0: 17:43.
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4: 17 horas e 51 minutos.
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1: Hora certa. 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
2: 18 horas e 1 minuto.
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0: 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Boa tarde, queridos filhos e filhas, da Semana Nacional da Família, hoje quinta-feira. E hoje a palavra é perdão. Tem algo que você precisa perdoar? Aproveite agora. Na Semana Nacional da Família, a palavra, o desafio hoje é perdão. Em nome do Pai, do Filho e do Espírito Santo. Amém. Senhor, ao terminar esse dia, quero pedir a graça para que toda a família seja formadora de valores humanos e cristãos. Senhor Deus, que tendo Jesus Cristo assumido a condição humana na família, restabeleceu a primitiva unidade, vivendo com Maria, vossa mãe, e São José, o pai adotivo, durante 30 anos em Nazaré, fez com que a família fosse valorizada e um instrumento de graça. É por isso que nesta tarde pedimos, Senhor Jesus, afastai de toda a família os males que ameaçam. Ajudai-nos a promover em nossas famílias e em todos os lares os sentimentos e os propósitos de união indissolúvel, de amor generoso, de fidelidade permanente e perseverança constante. Senhor Jesus, nós vos recomendamos de modo particular esta causa da minha família, que tanto necessito. Atendei-nos, Senhor. Escutai a nossa prece. Olhai com misericórdia para esta realidade, esta ferida familiar. Restaurai, curai e afastai este mal. Coloque a sua intenção. Nossa Senhora, que nas bodas de Caná dissestes a Jesus: eles não têm mais vinho. Nesta tarde, ó Mãe, tome esta prece e leve a teu Filho Jesus. Como fruto desta oração com Maria, roguemos a Jesus. Ave Maria, cheia de graça, o Senhor é convosco. Bendita sois vós entre as mulheres e bendito é o fruto do vosso ventre, Jesus. Santa Maria, Mãe de Deus, rogai por nós, pecadores, agora e na hora de nossa morte. Amém. Sagrada Família de Nazaré, promovei em minha família o reavivar do amor, o despertar do diálogo e, acima de tudo, o perdão permanente. Que, de fato, as nossas famílias sejam formadoras de valores humanos e cristãos. Sagrada Família de Nazaré, rogai por nós. Amém.
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0: 18:17.
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3: 18 horas e 28 minutos.
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3: 18:54.
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0: 19:01.
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0: Que bom, assim, tem que relaxar. Fica bem à vontade, assim. Ai, como é bom. Uau.
1: 19 horas e 6 minutos.
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3: Hora certa. 19:32.
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0: 19:46.
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1: Hora certa. 20 horas e 3 minutos.

0: 20h09.
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0: 20:16.
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1: Hora certa. 20:33.
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0: 20:45.
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0: 20h52.
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0: 21 horas e 1 minuto.
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